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0: Festinha privada aqui da Ruivinha, bora ver. Anônimo pra cá, homem. Só não te como porque, infelizmente, se eu provar de você, vou viciar. Olha aí, que é isso, rapaz?
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0: A potência da festinha tá grande.

0: Que isso que a festa da Ruivinha que tá começando a ficar quente, tá um anônimo para a morena. Não és só amante, és dona do meu coração. Se eu pudesse te comer a noite toda, que isso, rapaziada?
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0: Que isso? Galerinha, muito boa noite. Sejam todos bem-vindos para mais um Alvivaço aqui do DJ e Pablo, patrocinadora da noite aqui, ó. Um Luan pro aniversário aí, ó. Da Ruivinha.
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0: Festinha começando agora.
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0: chama a mamãe, chama o papai, chama a ambulância, chama o cachorro, chama o Uber, chama todo mundo, porque hoje a festinha tá imperdível na salinha da Onlua.
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0: Vai tá patrocinando, não cai pra nós, ela.

E mal começou aqui, já tá mandando anônimo. Que é isso no meu PV aqui? Olha, anônimo pro Rai. Ouvi por aí que a Olivete já era, que agora você tá querendo é pau. Olha aí, Rai, pra tu essa aí, Rai, ó. E olha, tem anônimo aqui pra quem? Também pro RN. O RN se acha um gostosão, mas de gostoso só tem mesmo a voz. Olha aí, RN, essa aqui foi pra tu, hein? O homem tá potente.

bola, galerinha, aqui eu pra festinha do Pablo, aqui o DJ Pablo, aqui eu vai chamando todo mundo pra cá, que já eu vou começar aí, ó, a liberar aí as musiquinhas de vocês aí, eu vou pôr aqui, ó, musiquinha de todo mundo, eu vou pôr em todo mundo. Vai pedindo aí a musiquinha no meu PV, os anônimos aí, tudo no meu PV. Quem quiser fazer aquela declaração, porque aqui hoje, rapaz, só tem gente bonita nessa sala.

Bora, bora, rapaziada, porque eu aqui hoje e o Rai vai fazer a festa, quem vai fazer a baguncinha aqui, hein? Eu e meu amigo, o Rai é muito... Ei, Raizinho, o que o Rai pegou de mulher, eu peguei de doença comendo cu de cachorro.

0: na piroca.
1: PVzinho liberado aí pra vocês, né?
0: O que foi que aconteceu?
1: Chama
0: o que
1: todo foi que mundo aconteceu? Pra cá.
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Que adivinha, mais anônimo no meu PV que hoje o povo tá querendo, hoje o povo tá que tá aí no meu PV. Aqui, ó, anônimo pra Kayumi. Tá solteira, gata, porque se tiver namorando já dá um jeito de ficar solteira. Que tô chegando na sua vida. Olha aí, Kayumi, que o negócio tá brilhando pro teu lado aí hoje, hein? Fica esperta.

0: Não tem boot hoje, mas tem um DJ Pablo aqui pra vocês.
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0: Mas hoje aí o Rai vai rebolar até o chão pra nós, hein?
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1: Quebra, quebra, raio, bora, raio. Aqui, ó, já vem anônimo aqui pra quem? Pra Ruivinha aqui, ó. Mais ânimo, mulher, aproveita a festa. Que

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1: Bora, bora agitando essa salinha aqui.
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1: Todo mundo aqui que tá na festinha curtindo com nós, hein? Só os melhorzinhos que tá tendo.

0: Que é isso? Que já vem vindo aí, ó. Mais anônimo quente aqui, ó. E esse aqui é pra quem? Pro Raio, DJ Raio, olha aí. Eu tô com vontade de comer um doce. Pensei em pedir um iFood, mas lembrei que não vende você lá. Olha aí, Raio, Raio tá. Tá podendo, hein?
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0: Raio tá forte.

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1: Esse daqui é o DJ Lucas L, mulher.
2: Nós é o Pedro. Que é isso, galera, que vem chegando aí agora pro ao vivaço aí do DJ Pablo, que é fazendo a festinha que acontecer.
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3: Quadrilha especialista aí, mano.
2: Vem brotando, filho, vem brotando, filho, então toma.
1: Roubar os cofres.
3: Aí, o pique é o mesmo, tá ligado? 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

0: Sejam todos bem-vindos à salinha aí, ó.
1: Baile, eu vou pro brega, o quê? 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
0: Quem vem chegando, quem vem entrando aí, já vai chamando mais gente aí, ó. Chama todo mundo pra cá. Porque hoje é que a salinha pega fogo.
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1: Quem quiser aí já vai liberando, já tá liberado aí pra pedir música aí, pra falar anônimo aí, ó. Mas
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1: Pode vir, só vir no meu PV aí.
0: Não tô aguentando mais.
1: Eu vou só explanando aqui, ó.
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0: Vem aqui, eu já vim aqui pedido de música aqui, ó. Do DJ Raya que eu pedi no Chinesa 2KD. Vou pesquisar aqui, bora aqui. Chinesa 2. Então toma aqui pra nós, olha.
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1: bora, bora, que já vem mais anônimo aqui, bora ver, bora ver. Anônimo para o Kiel, ouvi dizer que você é o Raitão ficando e que é pau no gu toda noite. Que é isso? É verdade, Raí, esse negócio aí?
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0: Falso Anônimo pesado aí, hein, galerinha. Bora ver aqui, que já tem mais pedido de música. Bora ver quem tá pedindo. É a Kayumi aqui, ó. Pediu Seminua. Então bora aqui, ó. Seja bem-vindo aí, quem vem vindo aí agora pro mais um vivaço aí, ó. Pode vir brotando, quem ficar na porta é gay, hein.
1: E aí, Gumix? 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

vem aqui, ó, mais anônimo aqui, que hoje o pessoal tá aqui, tá querendo, hein, ó. Bora ver aqui, ó, anônimo de quem, pra quem, pra quem. Anônimo aqui, ó, pra Kayumi. Acho que você devia assumir a responsabilidade.

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1: Seja bem-vindo aí, ó. Quem vem chegando aí agora, a Morena, a Daisy aí, ó. O BTW aí, um abraço pra todos vocês aí.
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1: Pode vir brotando aí, já ir rebolando, já chega rebolando aí.
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1: Bem-vindo aí, ó, quem se escarol.
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1: Já vem chegando pra cá. Vem chegando mais.

0: Que isso, boy? A gente não tem um boot, mas tem o Rai rebolando pra nós. Aproveita, aproveita. Ok, a
1: Já que o
0: Jéssica do
1: Natal tá em
0: Escadão pra
1: cima,
0: nós.
1: vamos mandar essa daqui, ó. Chega o Natal, uma data bem contente. Eu vou te dar minha xereca de presente. Ai, Jingle Bell, Jingle Bell, Jingle Bell.
0: Quem quiser, o PV tá liberado aí, ó, pra música, pra anônimo. Quem quiser fazer declaração e apresentar alguma coisa aí, ó.
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0: Um abraço aí, ó, pra equipe do Rai. Como é o nome da tua equipe? Rai, é a Turca, né? Um abraço pra todo mundo da equipe da Turca que tiver aí escutando.
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hoje eu quero o meu aí, ó. Vem mais anônimo aqui já no meu PV aqui. Que é isso, gente? Aqui, ó. Anônimo pra quem? Anônimo pro Rai. Vou fazer você chorar o suficiente pra nunca esquecer. Que é isso? Chorar no bom sentido, hein? Gamar bonitinho. Vai querer soltar mais nunca. Que é isso, Rai? Isso aqui é pra tu, hein, Raião? Olha aqui. E o povo não para não, né? Aqui, já vem aqui, ó. Mais anônimozinho aqui, ó. Anônimo pra quem? Pra Morena. Morena, cuidado quando você passar na porta. Esse teu chifre que tão te dando no tio Zeca chega até a lua. Que é isso? As ideias, que é isso? Tão explanando aí, né?

0: seja bem-vindo, Ia Sofia, seja bem-vindo, Mar.
1: O mel de Gombel, só que essa piroca até mexota solta, meu.
0: Bem-vindo aí pro Alex também, pro todo mundo que vem chegando aí agora, pra mais um avivaço nosso aí.
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0: Querendo falar aqui também, ó, do nosso projeto aí, destruindo sua casa e sua vida. O nome da nossa rádio aí é Patrocínio Pobre, pra quem quiser.
1: Ai, Jingle Bell, só que essa piroca tem mexota, solta mel. Feliz Natal!

mais pedido de música aqui no meu PV. Quem quiser, o PV tá liberado pra pedir a musiquinha também aqui, ó. Quem foi que pediu a música? Foi o DJ Ray aqui, ó. Pediu o quê? Comeram minha banana lá, ele. De quem? De tsunami aqui. Então bora lá, né? Então

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1: Ixi, Maria, que história é essa? Não comeram foi só a banana, não? Foi do Rai? Comeram foi tudo, né? Ixi, Rai!
2: Ai, pai, para! Ai, tô impactada!
1: Bem-vindo aí pra S30 também. Pode chegar,

0: batendo em meta de 22 pessoas na sala e seja bem-vinda a Marcilene, que vem chegando aqui agora também.
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0: Aproveitando pra falar aí que meu PV tá liberado pra anônimo, pra música aí, olha.
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0: Patrocinadora da noite on lua.
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0: Olha o Latreo chegando aí, olha. O chocolate preto aí, ó. Black Love 30.

0: que é isso?
1: Ela terminou comigo faz um mês, se arrependeu. 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
0: Bem-vindo, Paulo, o cria aí, olha.
1: Fudeu.

0: vamos fazer.
1: Bora, bora, bora, que já vem mais pedido de música aqui pra nós, né? No PVzinho. O que que é isso? Tem um árabe rodando na sala? Vai já explodir tudo aí. Então bora lá, né? Quem foi que pediu a música foi a Daisy. Daisy pediu aqui Chocalho da Titica Preta. Então toma aqui, ó. Só titica de galinha.
2: Ah!

aqui, bora, né? Mais pedido de música aqui dela, né? Da Kayumi. Vamos ver aqui. Pedindo chapéu do MC Tupa Tupa. Então, toma.

nossa baguncinha aqui, nossa festinha aqui com mais pedido de música aqui do RN, pedindo aqui feijoada sem feijão. Pô, eu tô no hospício, até uma cama ali tem, os pessoal pedem música que... estranha, feijoada sem feijão. Comi minha banana, comi minha... já... vou levar vocês pro CAPS. Pior de tudo é que eu nem entendo o que os caras falam aqui na sala. É como é BH, stand-up, BH. BH, stand-up, BH pro raio aí, ó.

Bora aqui. Hoje o ao vivo é dos cabo-verdiano aí, parece dos angolanos, é só dos gringos hoje aqui, hein? Que é isso? Pedido de música aqui, ó, de quem? Do Ialex aqui, olha, pediu aqui, ó. Vampiras e gestoras do Tenas. Então toma aí pra nós.

0: Bora lá, né, galera? Pedido de música de quem da Naimax pediu o quê? Tô bem tesa na pisa dela. As patrulha patas, olha, então toma aí, ó, pra vocês.
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